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0: 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Essa é a nossa fé. 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Tem uma diferença entre, vamos poner, um propósito correto para pedir ao Senhor e um desejo de estornar para pedir ao Senhor. 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Uma ilustração de fé, de perseverança, mas uma ilustração muito interessante. 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
1: 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Fé não tem coisa. Fé é segurança de coisa que você não sabe o que tem. Você sabe algo que você não tem. Você convence de coisa que você não está mira. Essa é a fé. Está uma vida. Está uma qualidade que o Senhor está rincadendo, que o abo está desenvolvendo. O Senhor está rincadendo, você pede o Senhor para a fé. 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
2: 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Não a mirar Jesus aqui, meu irmão, não estava a comunicar diariamente, na diferente ocasião. O Jesus estava a comunicar com o Tata diariamente, meu irmão. Ora, como que vamos analisar de Marcos capítulo 1, versículo 35, meu irmão. 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Ele está batendo sua oração. Jesus está batendo onde está clave. 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Tico está oração. 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Senhor Deus, salve meu dia, bom nome, você é santificado. Senhor, me não sabe na quem me está predicando ao meu dia. Pero um coisa me sabe, Senhor. Como eu dou nosso mensagem, nossa experiência, nossa smaque. Pero agora é turno, Senhor, para estar com o presente aqui dentro. De fora de isso, nem mais chiquito, nem mais grande, Senhor. Larga a palavra para qualquer raiz. Larga nós para mirarmos. Necessidade a ver. Tipo Espírito Santo. Bendicionar-nos, Senhor. Esconde-nos atrás de cruz. Laga awe. Cristo me amassou a rojar o em meio de seu pueblo. 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Amém. 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Onde Jesus põe sua mão, meu irmão, custa para o sosso dele. Então, visto nós, Jesus a responder, donando não, les de oração que Jesus está aqui dentro dos textos. Porque para nós, que é Lucas capítulo 1, versículo 1, e 3. Aqui não é mencionado o discípulo, não necessariamente está o apóstolo. Não sei se você recorda Lucas 10, diz de banda de Jesus, e não está em 70. Dois ou setenta, com isso, semana vai predicar. Estava a ver, mas bem, não é isso aqui, não. Então, não estava a ver, não está a ser oração, maneira Juan, estava a ser seu discípulo, não passou a oração. Pero, então, assim, na comentário bíblico, quando eu que Juan estava a ser na oração, pero, na maneira que Juan estava a papel com outro. Pero, agora, para mais estudo, agora vou em casa, vou estudar mais, tribo isso aí. Pero, o que nós vamos mirar aqui, não, meu irmão, que, no capítulo de Jesus aqui, não, ele vai partir para Jesus, tem três partes com. Nós vamos enfatizar a parte última, que é importante, mas nós vamos mencionar um tique de dois promenas. Promenas, você diz, agora você vai fazer a sua oração, nós tata, que está no cielo. Nós tata, minha irmã, a hora me entra, a primeira dia, nós cada um tem um tata. Então, é tata que nós temos aqui, não tem qualquer tata, não tem tata terrenal, mas é tata que está no cielo, que está mira, cada coisa que está passando de boa. É tata aqui, minha irmã, não sei se eu vi 24:7, mas é Deus aqui, é Tata aqui. Com Jesus estava a comunicar com ele diariamente, e tinha atenção para mim, que botar também. Não importa se botar um muchacho chiquito ou em merdia. Não importa se botar um grande, mas ele tinha atenção para tudo o que não está rondando vivo, e Tata aqui tem para mim. Para a mim, que você pode compreender e querer que está junto conosco, ou não está passando em um momento não, quizás difícil. Ele deu esta parábola de amigo. Viniendo meia-noite. Esse é de dois. Então, para chegar no clímax, se nós mirar aqui, isso mostra a necessidade de pedir para o Espírito Santo, meu irmão. Então, aqui deve ser algo que continuamente nós temos que pedir. Então, aqui não me quer ser um ênfase sobre nós como família. Meu irmão, para coisas não mover de nossa igreja. Para também não, se quizás nós que mira estamos movendo nossa igreja, de nossa comunidade, e tem que ver de nosso hogar. Deus que para ter uma família llenada com o Espírito Santo. Meu irmão, nós estamos um povo que agora chamamos para cumprir com a missão. A missão está um dia ou ele chegar a nós e avisa a nós de amor de Deus, se nós aceitar e nós está aqui não. Pero o Deus, desse imenso amor, ele abdula a nós e eu. Então, isso aqui é permitir-nos um outro consolador com o Bini. Jesus estava sumamente preocupado, meu irmão, você estava a saco com seus discípulos, não estava a preparar. Ora, Juan capítulo 17, é oração intercedor, Jesus arrasa. Ela reza por mim, passa um mês. Meu irmão, quanto dia você reza por nós mesmos? Você reza para tanto ele. Mas meu irmão, acorda de Mateus 6, 6. Vai de uma câmara e dê um bom sol com Deus, no papel com ele. Não disse que é constante bom sol, mas disse também que é constante que não estava indo bom. É para compreender. Mas Jesus é viva, Jesus passa de acolá aqui, meu irmão. Jesus estimava homem. E ele doce aquela reza para seus discípulos. Ante última parte, ela reza para todos os que não vêm querer com a amiga que senta aqui dentro do primeiro dia. Alabar-se em nome de Deus. Me quer pedir uma pessoa a ler Lucas 11, 13, para nós, então nós vamos analisando isso aqui. Uma pessoa com uma voz forte, a minha Bíblia corriente, mas a maioria de nós cai seguro, tem a Bíblia santo. Tudo que uma pessoa parece de 1 até 13 para nós poder mirar de que se trata.
0: Lucas 1
2: até 13.
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2: 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Então, até com a água, nós também temos a importância de dizer que você conhece, nós temos a palavra conhecer, pão de riba mesa. 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Então, sem pão de riba mesa, meu irmão, é também isso que... Pero, pão está muito importante, meu irmão, pero é pão aqui, meu irmão, olha, nós amigos que vão comer, é para digerir, vai. 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

0: 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Tá para nós realizar que é importante, humana, ter uma relação com Deus de forma que o Senhor pode instruir para fazer o que é a sua vontade. Então, ele vai fazer coisas que está contra a vontade de Deus, querendo que está aceita a vontade de Deus. 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Se não matar, não te matar, a mim também de modo de vista. 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O que está passando? Me tem. Jesus disse: ele vai para mim, Satanás. Ela quer e está sendo a vontade de Deus. Viu, irmão? Essa é a nossa fé. Essa é a desejo personal. Bem, o diabo está assim de bom que o diabo logra de bruxar a diferença entre fé e desejo não personal. Há um dia que a gente está pedindo ao Senhor para diferentes coisas. Por exemplo, um trabalho. Pedir ao Senhor para um trabalho, rogar para o dia, para 3 semanas largo, a uma oração. 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Romana está com assim, quase todo dia de novo, todo mundo. Um momento de reflexo. Que é a vontade de Deus? 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Está passando riba Deus seu mandamento, está passando riba Deus sua vontade diariamente. Está viva para meio de fé em Deus. E não está viva para meio de desejo personal que está brua. Com outra palavra, egoísmo. 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Lá nós temos um tipo de fé que está tendo firme no princípio de Deus e que nunca lo larga vai. Fé que lo viva de adversária, nuvem na escuridade. E, aunque temblando, ele ganha seu caminho da dor de todo obstáculo. Avança vai dentro de esse segundo velo e ele não recebe. E bendição não deseja. E fé morto, não está de nada bom para nós. Nós, mestre, temos um fé vivo. E agora é, nós temos uma experiência vivo. Querido irmão, não está nada estranho que Jesus a trata com ele. Bartimeo aqui. Você sabe como? Lá me contava. Tem uma diferença entre, vamos poner, um propósito correto para pedir ao Senhor e um desejo de estornar para pedir ao Senhor. Evidentemente, nós estamos mirando Bartimeo aqui a pedir com o propósito correto. De como? Você mira um ponto sumamente importante. Tem seu grito de mudança e está batendo perseverança. Fé sem perseverança está desejo não personal. Egoísmo, vou pôr a minha lei. Porque é para Deus assim, coisa, agora aqui, pessoal, ah, você quer desejo para mim, não está fé, coitada, egoísmo. Ora, fé vai acompanhar com perseverança e não vou mirar sempre, Senhor, sua mão está guardando mover. E mesmo com a situação aqui, Jesus apara e Jesus avisa e vamos vir. Mas não é mesmo, vamos ver o que é. Uma ilustração de fé, de perseverança, mas uma ilustração muito interessante. Vou te acordar, a Romana te acorda que no passado, ora Deus acaba o mundo com o dilúvio. Deus avisa, não vai trazer a arca. 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

0: 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Está viva para meio de fé em Deus. E não está viva para meio de desejo personal que está brua. Com outra palavra, egoísmo. Tem um book de Review and Herald, e o autor escreve assim aqui. Lagar nós tem um tipo de fé que está tendo firme no princípio de Deus e que nunca lo laga vai. Fé que lo viva de adversária, nuvem na escuridade. E aunque temblando, ele não ganha seu caminho da dor de todo obstáculo. Avança vai dentro de esse segundo velo e ele não recebe e bendição não deseja. E fé morto, não está de nada bom para nós. Nós, mestre, temos um fé vivo. E agora é, nós temos uma experiência viva. Querido irmão, não está nada estranho que Jesus a trata com ele. Bartimeo aqui. Você sabe como? Deixa eu contar. Tem uma diferença entre vamos poner um propósito correto para pedir ao Senhor e um desejo de estornar para pedir ao Senhor. Evidentemente, nós estamos mirando Bartimeo aqui a pedir com o propósito correto. Diga como? Você mira um ponto sumamente importante. Denso grito de judança está batendo perseverança. Fé sem perseverança está desejo não personal. Egoísmo, você pode me ler. Porque para Deus, assim, você agora que passou, ah, você quer desejo para você, não está fé, está egoísmo. Ora, fé vai acompanhar com perseverança e não você mira sempre, Senhor, sua mão está guardando o mover. E mesmo um coisa dessa situação aqui. Jesus apara e Jesus avisa e vamos vir. Mas não é mesmo, vamos ser aqui. Uma ilustração de fé, de perseverança, mas uma ilustração muito interessante. Você acorda, a Romana acorda que no passado, ora Deus acaba o mundo com o dilúvio. Deus avisa, não vai trazer a arca. Então, tua bestia a começar a drenta, pareja para pareja, não é verdade? 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Você pode imaginar o espírito que o cabai estava da cor, né? Para a drenta e a arca. 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
1: 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Antes de ler Marco 10, 32 até 34.
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0: 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Não está bem batir-me, sutar-me, escupir-me. Não está bem insultar-me. É coisa de mais duro, tá? Me está bem para me morrer para não. Pero não está bem essa coisa nem comigo. Meu irmão, se a mim está batendo preocupação, e eu não sei se me está batendo, eu estou tendo tempo para pensar em outra coisa. É? 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Não tem tempo para parar, para se casar nada. 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Pastor, se ele não vai a Jerusalém mais, ele não está morrendo para nós mais, brother. Nós tudo vai perder para sempre. Satanás tem mais chance de para engadir de cara de Deus. 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Assim com Jesus, para atender com a necessidade de um homem. Essa é a diferença entre Deus e gente. 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
1: 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Tá vale a pena ter fé em Jesus. 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

0: 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Você sabe, Romano está dizendo, não é verdade? Deus ainda está bom para dar sua graça, passar por alto minha pecana e dar sua misericórdia e salvar-me. Assim é a nossa hora de salvar. Então, é hora de você chegar, caminhar com o pé que você sabe. 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verdade? E se o irmão pedir para você ir levar em Amsterdã, você vai dizer, irmão, com fé no saco, é? Irmão, me dá bem. Então, fé não tem algo assim, irmão. Fé não tem coisa aí. Fé está em segurança de coisa que você não saco não tem. Você sabe de algo que não tem. Você convence de coisa que você não está mira. Essa é a fé, está uma vida, está uma qualidade que o Senhor está rincadendo, que o abo está desenvolvendo. O Senhor está rincadendo, você pede o Senhor para fé, ele está rincadendo, a outra que é nabo para praticar, assim é que é a vida grande. Se você não pratica, brado, é a vida chiqui, vida chiqui, vida chiqui, e vai. Então você vai perder. 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
0: 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Não tem tempo mais para nos guardar. Se nós acordamos, mas nem avisa, essa aqui está para ter a última marcha de Jesus para Jerusalém. Se Bartimeu não atua, é momento ele vai perder, sentar e vai sofrer para sempre. Não larga esse sucedido conosco, irmão. Nós temos casa de Deus bonita aqui. Nós temos sábado conosco para guardar, sem problema ainda. 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Minha humana, aí é a hora para nós ter alguma coisa up and reach. Mas é holandês esta vista. Não tem tempo para dormir mais. Não tem tempo para se flojo mais. Não tem tempo para tomar a oportunidade e privilégio que nós temos. Como se fosse uma coisa automática. Senhora humana, vamos exercer fé. Vão construir fé. Vão entrar junto na bem-estar de esta necessidade e vão praticar todo dia o caráter de Jesus que tem toda hora para ajudar todo esta necessidade. Vão viver com a fé de Bartimeu. 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

0: 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Não é? Agora, com essa semana, muito que vai fora de tarde. 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Que não se vê nem quase 10 para 12 horas de oração. 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Mas também tem a 4ª vigília, de hora de mais escuro. 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

0: 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Quanto de nós há, não te gusta o regalo, ou receber o regalo? 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Sendo Deus de carne, estava com a lanta madrugada e estava indo para o dia. 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Então, você vai ver, mas bem, não é isso aqui não. Então, não dá para ver assim, não sei se oração, maneira Juan, estava a ser seu discípulo para a oração. Mas não tem assim, no comentário bíblico, quando você vê que Juan estava a ser seu oração, mas da maneira que ele estava a papel com o outro. 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Então aqui não tem visto tá algo que continuamente nós nos pedir. Então aqui não me quer ser um ênfase sobre nós como família. Meu irmão, para constante move de nossa igreja. Para caminhar, se quizás nos que mira, estamos movendo de nossa igreja, de nossa comunidade, e tem que ver de nosso hogar. Deus que para ter uma família llena com o Espírito Santo. Meu irmão, nós estamos um povo que agora chama para cumprir com a missão. A missão está, um dia o ele chegar a nós e avisa a nós de amor de Deus, se nos aceitar e nos está aqui não. Mas agora Deus, desse imenso amor, ele abdula nos e eu. Então, isso aqui é permitir nos um outro consolador que nos vini. Jesus estava sumamente preocupado, meu irmão. Você estava saco, seu discípulo não estava a preparar. 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Jesus é assim. Ele reza por mim, passa um mês. Meu irmão, quanto dia nós reza por nós mesmos? 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Não disse que é constante bom sou, mas disse também que é constante que não estava indo bom. 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Mas Jesus é viva, Jesus é passa de acordo aqui, meu irmão. Jesus se estimava o homem. E ele deu aquela reza para seus discípulos. 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
1: Um viagem da natureza, um certo lugar. discípulo da Moisés, Senhor, e eu não sei, qual era a guarda da minha discípula? 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Lá que eu porrei no fim, do dia, do ano, no pão de cada dia. E por um lado, nós ficamos, como nós, para coordenar, por ende, com a paz do nome.
0: 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De tempo de Jesus, quando estava algo mais importante nisso. 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Tá? Então, sem pão riba mesa, minha irmã, é também isso que... 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Nós estamos aí cerca de terminar. 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Irmão, Espírito Santo vai tur caminhar, Jesus não vai tur caminhar. Anto tá pensando em Jesus, meu irmão, agora tá batendo bateria, bota corda. Lá vai bem, foi Gênesis. Gênesis 1, 2. Espírito tá batendo mover, abismo no mundo. 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Despois da boa, ele vem. Ora ele vem na labor e vem começar o ministério predicando guiador do Espírito Santo. Está aqui falando nosso o que cala do Espírito Santo. Amém. Nós me ter de Espírito Santo, mas nós não faz nada. Mas ora comigo, bota llenar com o Espírito Santo, viu, irmã? Nós podemos compreender que Galatia também é nós. Mas fruto do Espírito da amor, grandeza, bondade, ânimo. Essa grande fruta que está generada em nós. O Espírito Santo está generando de nós. Mas se nós não temos que, se nós não temos antes de passo, este é um ou nossa oração da direita para chegar lá. 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Antes de ser seguro, seguro. Um mensagem que nós somos diferente de uma vida. 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Lá que muitos andam também lá, para guiar para o Espírito Santo de Deus, minha irmã. Nós muitos andam sumamente precioso. Passou uma definição muito grande, que vai terminar a obra e becar a terra aqui. Nana. Este é o nome de Deus, nosso servidor humano. Deus aqui está maravilhoso, você sabe? E também são as palavras de vida do grande maestro. Se você tomar uma notação, página 100, Jesus. Nós talvez é o seguinte: Deus não te avisa, pede e laborece bem. Onde você está avisando, amigo bom, está ordenando-nos para pedir. 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Está bem, tá? 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Qual é, meu? É nome, você não sabe. 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Perseverança. Ora comigo, vou seguir, reza. Isso está dando o segundo Espírito Santo. Alabado seja o nome de Deus. Esta é a seguinte missão nossa aqui, Nana. Persistir incansavelmente em oração. Pedir com a presença. Não, pedir com persistência. Tá assim a atitude de postulante. Isso não é postulação mesmo, mas ferviente. E assim impartir um desejo mais grande. E ele recebe coisa com a pedir. 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Nós temos a ideia em Sing of the Times, no, de novembro 21, ano 1895. 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Talvez seja discípulo não pedia para si, a nossa oração, maneira que Juan estava assim, a seu discípulo. 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
0: 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Então, meu irmão, se nós temos aqui pareja, não vivemos feliz com o outro. Irmão, se nós não vivemos feliz com o outro, aqui na ribateira, ou na especial, nós estamos brigando com o outro, baixa o corpo, deixa ele aí. Então, pensei, meu irmão, aqui bom, aqui, Jesus está decidindo formar nosso caráter, que, meu irmão, nós temos que pedir, Senhor, irmão, água zero, pero ora bebe, vamos ver água zero de água. Estamos falando de Espírito Santo. Que é para barra de nós, meu irmão, você sabe para barra de chão de nós. Você sabe porque você disse que você é louco. Mas o Espírito Santo de Deus, você sabe um alma precioso para ir na lei de Deus. Romano, essa aqui está a mensagem. Aue, merdia. E eu vim com um último texto que eu leio aqui. Um par de pão que nós temos na casa, mas eu vim com ele aqui. Está aí um pão que nós temos, irmão. Aue, Miquel, disse-lhe-se. Também vou traduzir. Vou pôr no teu texto aí. Então, um pão também do nosso coifio de língua, como eu me dei. Então, tem a Mateus 21, 22. Se você quer, você não recebe. Se você pedir de oração, uma não pode ser para nós, se não é espanhol, então vou bater. Uma não pode ser para nós. Mateo 21, 22. 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